0: No importa de dónde vengas ni hacia dónde vayas.
1: Cuando suena esta tierra. Todos somos uno. Eres patria.
0: Eres México.
1: Globo.
2: Se va. 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